0: mais laisse-la tranquille.
1: Love Life, Memento Music, In a Harmony.